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2: Meu nome é Antônio Cícero Correia Lima, brasileiro, moreno, tenho mais de 40 anos, moro no Rio de Janeiro e peguei uma carona com Descartes e o levei até onde ele nunca imaginou ir.

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0: The B-52, Hero Worship, Estados Unidos, 1979.
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